Mojubá, todo axé Yanassô. Mojubá, Mojubá, Mojubá, Mojubaim, Oloxundê, que é minha Yalorixá, minha mãe de santo. Mãe Nitinha, minha querida, minha ancestral, minha ancestralidade, que eu sinto muita falta, eu quero agradecer, viu? Mojubá a todos, a Uremim, a Ure, a todo Ebé, a toda a nação beija-flor, que Oxogê, Oxocotô, que Babá e Legibé, que Babá e o Infunké mesmo possa abençoar a todos, viu? Que Oxolufã, que o Dudua, que Yaominibu, que é minha Yalorixá, com as suas águas doces, adoce o coração de toda essa nação. Beijo.